0: Justamente.
1: Acho que eu até a ideia.
2: Ah, cacura.
1: Pronto. Que não é em ti, mas eu
2: concordo. Está com fruto, está com fruto, ele está a tocar essa minha.
1: Deixa eu ver a flaca. Ficou. Não, mas não é de vida.
3: Olá, bom dia.